0: Passa a salada para mim, por favor.
1: Passa
0: o pão, por favor. Só mais um pedacinho. Ah, mas tá demais, né?